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0: 10-1.
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0: 10h58.
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0: 11:54.
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0: 18:55. 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
2: Uma e 54.
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2: uma e 54.

2:51. 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

0: 3:50.
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0: 3:51. 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
1: Alô, alô, Brasil! Alô, meus amigos! Chegamos! Graças a Deus estamos aqui mais uma vez, trazendo o nosso programa Ligação Nacional, para que todos possam nos acompanhar através do rádio. É por aqui que nós vamos levar um pouquinho, um tiquitim de alegria aos lares brasileiros que acompanham o Edelson Moura todos os dias. Já muitas emissoras já apresentaram o programa do Amado Batista e agora eu continuo por aqui nessas emissoras que retransmitem os dois programas em conjunto, continuo por aqui para a apresentação do programa Ligação Nacional. Vamos nós, vamos trabalhar, anunciando que hoje estarão comigo aqui Charles Elp, Franklin Russo, Marcelo Moura e Zélia Maria na Hora do Besteirol. Comece o programa Franklin Russo, trazendo a primeira música do dia.

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2: Não alimente a paz ilusória. A ilusão da paz aparece quando se mascara a consciência. Ou seja, quando se tenta justificar um erro para o qual não existem justificativas. Quando se comete algo indevido e teima-se em ter razão, distorcendo-se a realidade. Não tente enganar a consciência. Ela reage e produz consequências, às vezes dolorosas. Se você errou, feriu, enganou ou iludiu, reconheça a verdade e corrija-se. A paz ilusória é como uma piscina com pouca água. Pular para dentro dela pode causar grandes estragos. Ninguém consegue enganar a si mesmo.

0: vamos, meus amigos. Vamos continuar alegrando este país imenso, colocando aqui os nossos amigos para falar.
1: Boa tarde, boa noite.
0: Boa tarde, dia. Boa noite, bom dia.
1: Pra Adelso Moura.
0: Opa.
1: Que passa essas músicas lindas. Eu desejo tudo de bom.
0: Obrigado.
1: Para o senhor, paz, saúde.
0: Obrigado. Para você
1: sou
0: também.
1: Eu aqui em Serra Talhada, capital do Chachado. Estou ouvindo o programa.
0: Certo.
1: Tá bom, obrigado e valeu. Um abraço e Deus abençoe a todos nós, certo? Adelso Moura.
0: Que bacana receber aqui a sua participação, minha amiga. Um grande abraço aos pernambucanos. Este programa chega longe. Toca aí uma música lindíssima pra ela, Franklin Russo.

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2: 4 e 4. 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
3: Eu sempre gosto de falar nos meus programas sobre Deus. Porque hoje Deus é realmente o único, aliás, sempre foi. Durante toda a minha existência eu tenho comprovado isso. Aquele em quem devemos confiar, aquele a quem devemos entregar aquela situação que parece impossível. Aquela situação que parece que não tem jeito. E de forma concreta, quando a gente entrega a Deus, tenha certeza que nós estamos na direção certa. Ninguém mais do que este locutor que vos fala já comprovou por diversas vezes que a nossa conversa com Ele, a nossa conversa com Deus, no nosso quarto, na nossa cama, aos pés da nossa cama, ela é necessária. Eu adio qualquer tarefa para poder fazer um pedido de ajuda a Deus. E se você que está ouvindo esse programa começar a fazer isso, você vai alcançar resultados incríveis na sua vida. Incríveis. É tudo que eu tenho assim para falar, como um testemunho vivo de uma pessoa que já foi abençoado diversas vezes por ele.

0: Vamos atender agora nosso ouvinte Antônia, a minha amiga que mora lá em Guaraciaba. Opa!
1: Bom dia, Deus amor.
0: Bom dia, Antônia.
1: Meu nome é Antônia aqui de Guaraciaba.
0: Coisa linda.
1: Do norte. Eu gostaria de ouvir a música Vulto na Estrada.
0: Certo.
1: Com Amado Batista, pra
0: pois
1: oferecer
0: não.
1: pro meu esposo Domingo, oferecer pro meu neto Bernardo.
0: Sim.
1: Oferecer a você.
0: Obrigado.
1: E oferecer a todos que estão ouvindo esta rádio maravilhosa, esse programa maravilhoso, viu?
0: Obrigado, amigo.
1: E se você consegue ver aí, botar a música aí, viu?
0: Já estamos aqui prontinhos, ouvindo a sua mensagem, Antônia. E aproveitando a oportunidade, quero mandar aquele abração apertado a todos de Guaraciaba do Norte. Vamos curtir. Amado Batista, Vulto na Estrada.

Eu quero intensificar durante esses dias o nosso alerta, o nosso sinal de alerta para todos os brasileiros, todas aquelas pessoas que já escutam o Edelson Moura há muito tempo, a importância de uma eleição. A eleição é muito importante porque através dela nós vamos ter a oportunidade de chegar lá na urna e dizer assim: eu quero esse aqui, ó, Raimundo, Pedro, João, como meu representante lá no Congresso Nacional. Não importa o partido, você pode ser desse ou daquele partido, não importa. O importante é que você exerça o seu papel de cidadão. Não importa, gente. Olha, eu sinceramente, às vezes as pessoas ficam curiosas. Ah, Edelson Moura vai falar, vai votar em quem, que não sei o quê. Não importa o que você pense. A eleição, ela o voto, ele é secreto. Você não precisa falar com ninguém. Está tendo muita confusão por causa disso. Um fala isso, outro fala aquilo. Não importa não, gente. Importa não, vai lá. O importante é todo mundo ir, todo mundo, a nação inteira ir para a urna. Esta eleição é uma eleição importantíssima para o país, muito importante. Então você vai lá, exerça o seu papel, que isso é o que vai fazer a diferença.

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1: E o programa Ligação Nacional continua. Edelson Moura no ar, nessa rádio linda, maravilhosa, e a gente vai batendo papo, vai conversando, vai atendendo o povo. Coisa
2: bom
1: boa.
2: Bom dia, Edelson Moura.
1: Bom dia, boa tarde, boa noite.
2: Bom dia, boa tarde, boa noite.
1: Isso.
2: Aqui, Rosinei. Bom dia,
1: Rosinei. Bom dia, Rosinei. Tudo bem?
2: Aqui é da rádio 93,5. Bom
1: dia, Jesus
2: da
1: Lafa. Nossa, que bom.
2: Né,
1: que legal.
2: Manda alô aí pra nós, viu?
1: Sim.
2: Mandamos bem pra mim.
1: Certo.
2: Bom dia, Jesus da Lapa. Beijo, obrigada.
1: Beijos, minha amiga. Muito obrigada a você também. É claro que vamos escolher aqui uma música lindíssima para você curtir aí em Bom Jesus da Lapa. Ô, cidade linda, cidade maravilhosa, do nosso estadão da Bahia. O Edelson Moura chega lá. Ô, coisa boa. Toca aí, Franklin Russo, uma música bonita para ela.

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1: E agora, a hora do besteirol. Oi, Zélia.
2: Oi, Adelson.
1: Eu que não tivesse reclamado ontem, hein, que você não me cumprimentou direito.
2: Mas aí eu te cumprimentei direitinho.
1: Hoje,
2: né?
1: Não, hoje foi um show.
2: Já vendo, cheguei aqui já arrasando.
1: Levante pra me dar um beijo e tal. Uhum. Muito bom, muito legal, né? Eu gosto de me sentir uma pessoa, assim, amada, querida, né? Porque a gente vive nesse estúdio aqui, sempre com aquela pessoa amarga, que é o Charles Help, é a pessoa que não tem, assim, a amabilidade comigo, reclama de tudo, reclama até do salário.
2: Pois é, mas...
1: Pessoa que reclama até isso aí, do salário.
2: É, isso aí é normal, né? Reclamar do salário.
1: Só fica reclamando que eu ganho pouco, não sei o quê, aumenta eu. Eu vou aumentar ele qualquer dia, viu?
2: Vai,
1: vou comprar uma perna de pau pra ele.
2: Tem que ficar grandão, né?
1: É.
2: Tá certo.
1: Qual é o besteirol de hoje?
2: Deixa eu te perguntar, o que que tem barriga de pano, peito de madeira, chora sem sentir dor e faz todo mundo dançar na poeira?
1: Nossa, isso aí é difícil demais.
2: É nada, é fácil.
1: Barriga de pano.
2: Barriga de pano, peito de madeira.
1: Peito de madeira.
2: Chora sem sentir dor. E faz todo mundo dançar na poeira.
1: Ah, não sei.
2: Mas é muito
1: rádio,
2: fácil.
1: Radiola?
2: Não.
1: O que é que faz dançar na poeira?
2: A sanfona.
1: A sanfona.
2: Tem barriga de pano, peito de madeira.
1: Sim.
2: Chora sem sentir dor.
1: Sim.
2: E faz todo mundo dançar na poeira.
1: Olha só.
2: Até eu danço quando eu vejo uma sanfona.
1: Pior que é mesmo, gente.
2: É verdade.
1: Tchau, Zélia.
2: Tchau, Edelson.

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3: 4h29.
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0: E agora o nosso programa vai lá no Rio Grande do Norte. Ei, Rio Grande do Norte, um abraço. Estamos sendo ouvidos pelo nosso querido Assis, ouvinte nosso, lá do nosso Rio Grande do Norte. Fala, Assis.
1: Bom dia, meu amigo, estou ouvindo o seu programa.
0: Bom dia, boa tarde, boa noite.
1: Aqui no Rio Grande do Norte.
0: Coisa boa.
1: Gostaria de ouvir a música Asa Branca.
0: Ah, muito bem, Assis. Aqui você não pede, você manda. Toque aí, Franklin Russo, para o Assis, lá no Rio Grande do Norte, a música Asa Branca.

Chegou o momento de recordarmos. Chegou a hora da velha arada, né, Franklin Russo? Vamos agora trazer aquela música apaixonada daqueles velhos tempos, porque o Ligação Nacional é assim. Tem música nova, música de jovem, tem música sertaneja, tem rap, tem chachado, tem forró e tem também a música do passado. Aqui é tudo junto e misturado. Vamos trazer a música da hora do quebra-galho.

0: Obrigado, meus queridos ouvintes. Amanhã, se Deus quiser, estaremos de volta, trazendo para você mais um programa Ligação Nacional. Fiquem todos com Deus e até lá, até amanhã.
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5: 4:47. 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
7: Cheguei, minha gente. Olá, meus amigos queridos, tudo bem? É mais um programa do Amado Batista que estamos colocando no ar por essa grande rede de emissoras que todos os dias retransmitem a gente. A cidade para curtir as músicas do Amado Batista. As emissoras ganham audiência, que coisa boa, né? Que coisa bacana. Vamos lá? Vamos começar o programa desejando saúde, paz, amor, prosperidade para todo mundo. Eu, Charles Help e Franklin Russo, já estamos aqui prontinhos para poder começar a atender os nossos amigos e tocar essas músicas lindas do Amado Batista. Primeiríssima de hoje chama-se Paixão Proibida.

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1: E agora eu vou começar a atender os nossos ouvintes. Eles estão preparados aqui para começar a falar comigo.
2: É isso aí, meu amigo Edelson Moura.
1: Oba! Mas, tudo bem?
2: Saudade ouvir a sua voz aí.
1: Ô, rapaz.
2: Eu sempre te escuto aqui. Pelos 2 aplicativos, né?
1: Sei.
2: É Estúdio, né? Estúdio isso. Brasil.
1: Isso.
2: E aquela lá do Pará.
1: Que maravilha, rapaz.
2: Do Araguaia.
1: Que joia, meu amigo.
2: É isso aí, meu querido Edelson Moura.
1: Valeu. É isso aí, meu querido. É lá de Rondônia? É de Rondônia ele. Muito bem. Um abraço pra você, viu? E vamos ouvir agora Não Sou Bandido.

0: minha gente, este é o programa Amado Batista. Liderança total de audiência no Brasil.
1: Boa tarde, Edelson Moura.
0: Boa tarde.
1: Moço, perdi de te ouvir na hora que você abriu meus áudios. Mas vou continuar. Não
0: Sim.
1: vou perder nenhum seu programa seu.
0: Que bacana.
1: É porque eu tava ali com a máquina ligada e aí foi bem na hora que tava fazendo o processo de enxugar roupa e aquela zoada. Deu de eu te ouvir. A Juliana já que me falou. Mas tudo bem. Uma hora eu vou lhe ouvir. Você abrindo meus áudios, tá bom? Vou continuar. Um abraço, fique com Deus. Dona Maria de Lourdes, aqui no centro do Primo. Insistente que sou.
0: Tá bom, Dona Maria. A próxima vez, mulher, quando a máquina estiver fazendo barulho, você afasta dela. Ai, Jesus. Não vou te esquecer.

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3: 5 horas.

O bem de hoje é a luz do amanhã. O bem é um ponto a seu favor. E se são muitos esses pontos, eles formam uma grande conquista, um grande avanço no espírito, um adiantamento que ficará para sempre com você. O bem é moeda no banco divino. Aproveite as oportunidades de fazer o bem. Se não a aproveitar, de momento pode ser que ela não retorne. Ou se retornar, talvez não seja nas mesmas condições e ficará uma lacuna na sua consciência. O bem favorece mais a você do que aquele a quem você favorece. É muito agradável sentir que se fez o bem que se deveria fazer. E tem um ditado que diz assim, né, gente? Fazer o bem sem olhar a quem. É profundo isso. Vamos trazer mais uma música do Amado Batista pra gente. Morena Boa.

Chegou aqui uma mensagem digitada pelo ouvinte nosso. Deixa eu ler a mensagem aqui para ver de quem é. Alô, Edelson Moura. Aqui é o Raiz Safadão do Vale do Povoado, Lagoa da Cruz. Mando um alô para minha vovó, para minha mãe, Dona Joana, do Povoado, Lagoa da Cruz. E toque aí uma música do Amado Batista, Nossa Senhora Aparecida. É, Raiz Safadão, do Povoado Lagoa da Cruz. Obrigado, muito obrigado, Dona Joana. Um abraço, vovó do Raí também. Um abraço muito grande. E vamos tocar para eles, Franklin Russo, Nossa Senhora Aparecida.

0: minha amiga e meus amigos, aqui o que não falta é mensagem chegando para o Edelson Moura. A cada minuto, olha, são centenas de mensagens. Que coisa boa.
1: Edelson Moura.
0: Oi. Pode falar.
1: Porque você só atende umas mulheres daqui de Poção.
0: Sim.
1: E outras você não atende. Por quê?
0: Meu Deus.
1: Você não vai com minha fala? Gosto de ouvir eu dar mensagem.
0: Não é verdade. Não é verdade. Minha amiga, eu não tenho recebido mensagem sua. Tanto é que esta aqui, que você acaba de mandar, ela está indo para o ar. Nós estamos atendendo você. Faça o seguinte, eu quero receber todo dia uma mensagem sua, tá bom? Quando você acordar, primeira coisa que você vai fazer, mandar mensagem para o Edelson Moura. Tá legal? E aí eu vou sempre estar em contato com você. O amor é muito bonito. Toque aí, Franklin Russo.

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2: 5:15.

0: Vamos continuar atendendo os nossos amigos do Brasil.
1: Boa tarde, Adelson Moura. Boa aqui tarde. É o Valdir Costa, aqui de Juremba, Piauí.
0: Ô, meu amigo.
1: Estou mandando esse áudio lhe pedindo uma música boa, se lembrar os velhos tempos.
0: Sim, claro.
1: Uns 30 e tantos anos atrás, que eu já lia curta aqui pela Rádio Nacional, a tia Leninha.
0: Nossa.
1: Muito boa aquela programação que nós assistia fazendo telha da olaria. Conheci o dia já assistindo, Adelson Moura pela Rádio Nacional de Brasília.
0: Nossa, quanta saudade.
1: Muito bom aqui no programa, é até
0: verdade,
1: hoje.
0: Verdade, até hoje.
1: Aqui. É. De Jurema, Piauí. Tô curtindo aqui pela Rádio Regional FM de Anísio de Abreu.
0: Sim, sim.
1: Oferecer a música para todos os piauienses que estão curtindo, especialmente para você, que é um grande locutor.
0: Obrigado.
1: Uma boa tarde, Adelson Moura.
0: Boa tarde, bom dia, boa noite. Muito obrigado, viu? E continue sempre prestigiando o nosso programa. Vamos tocar para ele O Sol e a Lua.

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2: Oi, Deus,
1: boa tarde. Boa tarde, Deus, boa noite.
2: Estou passando essa mensagem para ver se você lê essa mensagem minha, que eu já passei várias.
1: Já estou lendo. Estou lendo agora.
2: Eu sou sua fã número um.
1: Obrigado. Obrigado.
2: Vamos escutar seu programa.
1: Um que joia.
2: Eu sou a Maria de Lourdes.
1: Sim.
2: Daqui de Itaubi. Vale do Jequitinhonha. A cidade. Que são a cidade.
1: Itaubi.
2: Que faz a festa da manga.
1: Isso.
2: Agora no mês de novembro, mês vai ter a festa da manga.
1: Que bacana.
2: É muito boa demais. Todo ano
1: Nossa.
2: Tem a festa da manga, nem Itaubi.
1: Ah, qualquer dia eu vou aí.

0: E eu vou seguindo, liderando a audiência por este Brasil com o programa do Amado Batista.
1: Boa tarde, Adelson Moura. Boa que tarde. A brista do povo Rádio Palma coloque a música pra mim aí de Amado Batista, Se Não For Por Amor.
0: Certo.
1: Ofereço pra todos os ouvintes da rádio.
0: Muito bem, muito bem. Obrigado pela sua participação. E eu já estou tocando. Não vamos perder tempo, gente. Se Não For Por Amor.

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3: 5 horas e 30 minutos.

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E vamos cantar: O Relógio Atrasou.

0: Sou eu, Edelson Moura. Este aqui é o programa Amado Batista, o mais amado do Brasil.
1: Boa tarde, Edelson Moura.
0: Boa tarde.
1: Tem tempo, meu amigo.
0: Tudo bom?
1: Edelson Moura, eu tava com tanta saudade do seu programa aqui na nossa região.
0: Sim.
1: Região de Presidente Dutra, moço, que você faz tempo que você deixou nós aqui, agora continuou de novo, graças a Deus.
0: Sim.
1: Pois é, eu gostaria de ouvir a música com o Amado Batista, esses olhos verdes.
0: Olha, você faz assim, você puxa a orelha do Regno Bias. É, eu fiquei sabendo, ele me traiu, mas eu não falei nada, não comentei nada, fiquei na minha, fiquei caladinho, mas a hora que eu for aí, ele vai me pagar, eu vou tirar um cipó de goiabeira, que eu quero me entender com esse rapazinho aí. Aliás, tem um outro também que eu vou pegar de cipó, que mora lá em Colinas. Eu vou falar só a primeira letra do nome dele, que é Maurício Nascimento. Eles dois são os culpados. Vamos tocar a música que ela gosta, gente. Olhos Verdes. Toque aí, Franklin Russo.

Anderson Moura vai cantar agora para esta audiência fantástica deste programa. Por isso que eu sempre falo, é um prazer muito grande apresentar este programa para uma população imensa do Brasil todo, né? Porque tem gente em todo canto ouvindo este programa. Nunca vi uma audiência tão grande quanto essa. É o tal negócio, junta as músicas do Amado Batista, né, gente? Músicas belíssimas. Então o pessoal gosta mesmo, o pessoal adora esse programa. Vamos cantar? Edelson Moura trazendo agora para você, Quero Dançar. Vamos ouvir.

0: vou embora, mas amanhã, se Deus quiser, estaremos de volta com mais um programa do Amado Batista. Muito obrigado a vocês todos e até amanhã, querendo Deus. Tchau, Brasil.
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1: 5:43.
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5: Cinco e cinquenta e dois.
6: Estamos chegando.

0: Comadre, estamos chegando aqui no Clube do Caipirão, defendendo as tradições culturais de nossa terra com grandes sucessos do nosso cancioneiro. Muita música, alegria pra você, que é o melhor ouvinte do mundo. Vamos que vamos!
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0: A sonoplastia do meu irmão, companheiro Zé Luquinha, assessoria e produção da Dona Juju. Juntos nós vamos reviver um passado tão vivo e presente na história e na memória de cada um de nós amantes da música sertaneja. Com a proteção de Deus, estamos chegando!

0: Clube do Caipirão, despertando você para mais um dia. Opa, que maravilha, mais uma vez, seja muito bem-vindo, compadre, bem-vinda, compadre, ao nosso Clube do Caipirão, edição especial sempre junto com você. A Juju já foi ajeitar um cafezinho pra nós, o Luquinha tá ali separando mais umas modas, e nós vamos juntos recordando os grandes momentos da nossa música sertaneja, e a moda por aqui não para.
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0: Agora vamos ouvir a primeira história de traição da música sertaneja com Raul Torres e Florencio Cabocla Tereza.
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1: Moda boa demais, a gente ouviu, ainda tem muitos sucessos pra gente curtir. Ô, compadre, comadre, vamos tomar um café? Ô, Juju, põe um cafezão pra nós aqui, Juju. Aí, ó, café adoçado com rapadura, no sistema antigo. É bom demais, é saudável, né? Café gordo, sustançoso, como diz o caboclo. E vão apreciando um café e ouvindo moda sertaneja.
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1: E o nosso Clube do Caipirão está no ar desde 2008, defendendo a viola, a cultura, as tradições de nossa terra, sempre mantendo firme o melhor do nosso cancioneiro rural e da música tradicional, trazendo desde as raridades, as pioneiras da nossa canção, até mesmo as músicas mais novas, mas sempre dentro do estilão do sertanejo raiz, tradicional e romântico. 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
1: Já já tem mais moda.
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0: 6 e 9. 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
1: Ótima terça, bom dia.

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2: E você que acompanha a nossa programação aqui do Clube do Caipirão, você pode ouvir o programa novamente em nosso canal do YouTube. Todos os dias a gente tá postando os programas lá. Beleza? 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Todos os programas a gente posta na íntegra lá para você ouvir em outros momentos. 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
1: Ô, de casa, abre a porta. É o Caipira Barnabé, tô chegando.
0: Daqui a pouquinho tem humor Caipira com Barnabé. Ele já tá por aqui, tomou um cafezão. Tá na hora de levantar, compadre, comadre, fica enrolando não.
2: Levanta, empiastro, vai trabalhar.
0: Já, já, tem muito mais sucessos pra você. Eu vou ali, já volto, é um coicinho só.
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0: E agora vamos com o Momento Saúde com Edelson Moura.
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1: 6:27. 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
1: Bom dia, compadre.
2: Bom dia, comadre.
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4: Agora pare o que você está fazendo, aumenta o volume do rádio e vamos rir juntos no humor caipira com nosso amigo lendário Barnabé.

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1: Aí, bonito, hein? Nosso amigo Barnabé no Humor Caipira do Clube do Caipirão. Siga nas redes sociais, @ Caipira Barnabé. Amanhã ele volta com muito mais.
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1: Essa aqui também marcou época, vamos recordar. Uma super terça-feira, bom dia!

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2: Vamos com o Minuto do Caminhão, para você que tá na rodagem, tá no trecho, cruzando as estradas do nosso Brasil.
3: Além de investir nos caminhões a bateria e movidos a hidrogênio, os governos e os fabricantes seguem evoluindo os modelos a diesel. Um dos melhores exemplos dessa parceria é o programa Super Truck dos Estados Unidos. Foi criado em 2009 e está na terceira edição. A primeira fase terminou em 2015, a segunda foi até o ano passado e a atual será concluída entre o final deste ano e 2027, dependendo da marca. A meta é criar caminhões a diesel muito mais econômicos, mas sem apelar para ideias complicadas ou caríssimas, fora da realidade atual. O Super Truck 2 da Volvo é um exemplo. Apesar de parecer normal, é bem aerodinâmico, tem o chassi e grande parte da cabine em alumínio. A International apostou na fibra de vidro e na fibra de carbono. Usou em toda a cabine e no baú. O estradeiro chegou a fazer 6,8 km por litro nos testes. O modelo da Freightliner, marca do grupo Mercedes-Benz, inovou com os sistemas eletroeletrônicos de arrefecimento e lubrificação do motor. O Super Truck 2 da Peterbilt é o mais bonito do grupo. Sua cabine uniu o passado com o futuro e o caminhoneiro fica instalado no centro. Os caminhões também usam sistemas elétricos de 48 volts, baterias de lítio, acessórios eletrificados, painéis solares e câmeras como retrovisores. Quer saber mais sobre o mundo dos pesados? Aqui todo dia tem novidade para você.
2: São as dicas para os amigos da estrada. Você que tá na boleia do bruto, obrigado pela carona. Lembrando que o Clube do Caipirão é o limite aí do seu rádio.
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1: 6:45.
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0: 55. 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
1: Pode vocês tudo.
2: Muito bem, tá na hora de tomar um cafezão, hein? Cafezão cabeceira, adoçado com rapadura. Aí, a Juju caprichou no café hoje aqui pra gente. Obrigado, Juju.
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2: Puxando na memória, tem muita moda boa. Lembra dessa?

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1: Deixando você logo cedo muito bem informado aqui no Clube do Caipirão, vamos com as notícias do agronegócio e ó, o relatório Radar Macroeconômico, elaborado pelo Departamento Econômico da FAESP, Federação da Agricultura e Pecuária do Estado de São Paulo, aponta um desaceleramento da atividade econômica em grande parte associada à política monetária restritiva e a um cenário fiscal desafiador. Apesar disso, o mercado de trabalho permaneceu aquecido ao longo do ano passado, com as principais atividades econômicas situando-se em patamares recordes da série histórica iniciada em 2012. Informações do agro é aqui no Clube do Caipirão.
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1: O Luquinha sinalizou, já tem moda no jeito, vamos recordar.

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1: Uma pausa para o break, eu vou ali e já volto.
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1: Muito bem, vamos agora com o Momento Saúde com Edelson Moura.
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7: Sete e

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2: Aqui a moda não para, é uma na sequência da outra. Toca mais uma, companheiro.

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1: 7:28.
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4: É o Clube do Caipirão pelo rádio, pela internet. O negócio é defender as tradições de nossa terra com as músicas que marcaram época. Bom dia!
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4: E agora vamos ouvir com Roberto e Meirinho, La

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2: Uma ótima manhã pra você, bom dia.
0: Bom dia pra vocês tudo.
2: Muito bem, vamos tomar um café caprichado. A Juju vem trazendo um cafezão diferenciado aqui pra gente, adoçado com rapadura, a moda dos tropeiros, um sistema do caipira. Um golinho só, Juju. Aí, ó, cafezinho é bom demais.
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2: Agora no jeito, Passarinho do Peito Amarelo com Tibagi e Miltinho.

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1: 7h46.
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2: Amigos queridos, estamos chegando mais uma vez, Mundo Sertanejo já está no ar. É, conte para os amigos, conte para os vizinhos, Diego Valadares já chegou com Mundo Sertanejo, muita alegria no seu rádio, muita música, aqui o sucesso não para. É um atrás do outro, viu? Um abraço a todos vocês, muito obrigado. E o Henrique e Juliano cantam Não Tô Valendo Nada, com a participação de João Neto e Frederico, abrindo o programa de hoje. Vamos lá.

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1: Muito bem, vocês amigos, diretores, programadores, locutores que compõem todas as equipes de nossas rádios parceiras, afiliadas à nossa central de produção, muito obrigado pelo carinho, pela parceria de sucesso e também tocando as músicas do Diego Valadares aí na sua programação. Muito obrigado. E vamos fazer shows pela região aí, né? Para todo mundo cantar com o Diego Valadares ao vivo. É um show dançante, um show para cima. Chama no Instagram Diego Valadares Oficial. @ Diego Valadares Oficial no Instagram. Nós temos lá o link do YouTube, Facebook e também o WhatsApp, que é o contato para show 619-9973-0555. 99973-0555. E aí a gente vai estar sempre juntos, né? Bom demais! Chico Rei Paraná cantam Alma Transparente.

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1: 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Aô, moda boa, hein? Chico Rei Paraná. Saudoso Chico Rei, que nos deixou muita saudade, né? Deixou um grande legado aí, com grande sucesso, com a dupla, com o Mano Véi Paraná. E o Paraná continua a carreira solo, fazendo shows pelo Brasil aí, né? Bom demais, bom demais. Um abraço a todos vocês, amigos, aí de Tailândia, no Pará. A Cidinha Costa, a Lene, todos vocês, muito obrigado, viu? O Estadão do Pará ouve Mundo Sertanejo, em Sapucaia, no Pará. Um abraço a todos vocês aí de Sapucaia, no Estadão do Pará, às 16 horas, nós estamos no ar pela Rádio Alternativa FM. O Romualdo Lima, todos vocês, amigos, aí do galpão da prefeitura, trabalhando e ouvindo o Mundo Sertanejo, né? O barracão da prefeitura, muito obrigado a todos vocês. Em Belém, na capital do Pará, nós temos a Rádio Cidade FM, nosso querido amigo Adonai, com toda a direção, com todos da equipe, muito obrigado. O Luciano Castanhede está no interior do estado aí também, com a Rádio Brega Brasil, exibindo nosso programa ao meio-dia. Audiência muito grande, muito obrigado, viu? Juliano César canta Não Aprendi a Dizer Adeus.

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4: 8 e 7.
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6: Maravilha, maravilha, Mundo Sertanejo está no ar, um abraço, J Neto, Rádio Grafite FM, Mike Nick Bahia. Ô, J Neto, obrigado, viu? Um abraço a todos vocês de Mike Nick, Estadão da Bahia. Nós temos aí Feira de Santana, Rádio Clube FM, Feira da Mata, Rádio Terra FM, Vanderlei, Rádio Vanderlei FM, o Estadão da Bahia também ouve Mundo Sertanejo. Peço a todos vocês que ainda não estão em contato com Diego Valadares, que faça contato, viu, através do Instagram, Diego Valadares Oficial. Todos vocês, diretores aí das nossas rádios parceiras, afiliadas, que ainda não estão em contato com o Diego Valadares, faça contato, vai ser bom demais, viu? A gente tá sempre interagindo, né? Um abraço a todos vocês. Vamos de música? Diego e Victor Hugo cantam com a participação de Bruno e Marrone, Facas.

0: Diego Vitor Hugo.
1: Obrigado, Bruno Marrone, por aceitar o convite e cantar essa moda linda com a gente.
2: Alô, menino, sucesso pra vocês.
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4: Muito bem, vamos em frente. Mundo Sertanejo está no ar. Muito obrigado pelo carinho de todos vocês que nos prestigiam com uma grande audiência. Manda um abraço pro querido amigo Edinaldo Correia. É, ele é subsíndico do prédio onde eu moro, em Taguatinga, Distrito Federal. É meu amigo, né? Um abraço a todos vocês de Brasília, o grupo Amigos do Rádio. É, muito obrigado, viu, Jana Moura, Mercedes Bombadilha, Zezé, o Nildão Comunicador, muito obrigado, o Éder Ramos, a todos vocês, muito obrigado, viu? De Brasília também ouvindo Mundo Sertanejo pelo nosso aplicativo Rádio Estúdio Brasil, 8 horas da manhã. É bom demais, viu? Van Santos canta Foi Amor de... Ah, não, não. Diego Valadares canta primeiro, Van Santos. Oxente. Primeiro, Diego Valadares canta Lourinha da Minissaia Branca, pra todo mundo cantar e dançar. Vamos lá, vamos lá.

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1: Muito bem, Vanderlei FM em Vanderlei, Bahia, é cidade natal do nosso querido amigo cantor, compositor Ivan Santos, que sempre está com a gente aqui no mundo sertanejo, né? E ele vai cantar agora, Foi Amor de Carnaval. Vamos lá.

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2: Indicadores agropecuários com Diego Brião. Soja.
3: Os contratos futuros com vencimento em novembro registraram queda nos Estados Unidos na sexta-feira. Na Bolsa de Chicago, a cotação era de US$ 12,78 por bushel. Valores no mercado físico, no Brasil, por saca de 60 quilos. Estado do Mato Grosso, cidade de Campo Novo do Parecis, R$ 140,00. Bahia, Luiz Eduardo Magalhães, R$ 144,00. E Santa Catarina, Rio do Sul, R$ 143,00.
2: Boi gordo.
3: Em São Paulo, na B3, os contratos com vencimento em outubro eram negociados ao final da sexta a R$ 387,85 por arroba. Houve elevação de 0,57% no dia. Boi à vista no Mato Grosso, em Cuiabá, R$ 331,50 por arroba.
2: Café.
3: Os contratos futuros de café arábica, com entrega prevista para dezembro, terminaram a sexta em Nova York, nos Estados Unidos, em queda. A cotação era de R$ 1.993,82 por saca de 60 quilos. No Brasil, no mercado físico, valores do café arábica, tipo 6, por saca de 60 quilos. Minas Gerais, Varginha, R$ 1.650 e São Paulo, Franca, R$ 1.680.
2: Milho.
3: Valores no mercado físico, por saca de 60 quilos. Paraná, Marechal Cândido Rondon, R$ 54, valor em queda na comparação com a cotação.

0: R$ 37 em elevação.
1: Feijão.
0: Preço médio por saca no atacado no Paraná. Feijão carioca tipo 1, R$ 308 em queda. E feijão preto tipo 1, R$ 231,33 em elevação.
1: Arroz.
0: Valores no mercado físico por saca de 50 quilos. Rio Grande do Sul, média estadual, R$ 82 em estabilidade. E Santa Catarina, Rio do Sul, R$ 72, também em estabilidade.
1: Indicadores Agropecuários, um conteúdo do Grupo Rádio Web. Informação que amplifica conexões.
2: 8h24.
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4: Maravilha, maravilha, Mundo Sertanejo está no ar. Muito obrigado a todos pelo carinho. Nós estamos sempre juntos. Mundo Sertanejo é alegria no seu rádio. Muito obrigado a todos vocês. Todo dia tá ligado. Ocida Santos, Francisco Badaró, Minas Gerais, Cristiano Mendes, Rádio Turre FM, todos da equipe, muito obrigado, viu? Vandersá, Rádio Terra FM, com todos da equipe, muito obrigado. Audiência muito grande, 5 horas da tarde, em São Félix, Minas Gerais, para toda a região. O Amadeus Ferreira, Neilza, todos da equipe aí da Rádio Paraíso FM, São João do Paraíso, muito obrigado pelo carinho de vocês, viu? Vamos até Coromandel. Coromandel, o Marcelo Tolentino, todos da equipe da nossa Super 95 FM, é sucesso de audiência. Em Montes Claros, Rádio Educador FM, às 22 horas, estamos no ar. A Regiane Rodrigues, o Léo Souza, a Helenice, o Paulo Sérgio, toda a família Santos, todo mundo ligado aí na Rádio Educador FM, às 22 horas, Montes Claros, para toda a região. Muito obrigado pelo carinho de todos vocês, viu? Rádio Retorno, o Samuel Leandro Ribeiro, a todos vocês, amigos aí da Rádio Retorno, de Uberlândia, Minas Gerais. Nosso programa 4 horas da tarde, audiência muito grande. Um abraço a todos vocês, muito obrigado. O Estadão de Minas Gerais também ouve Mundo Sertanejo. Vamos até Salinas, Nova Matrona, Novo Horizonte, Rádio Cultura FM, Valmir Labuchar e todos da equipe. Muito obrigado, viu? Guilherme e Santiago cantam Jogado na Rua.

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1: Maravilha, maravilha, vamos em frente, Mundo Sertanejo, é a alegria do seu rádio, Rádio Tropical FM, Santa Luzia do Paroá, 7 horas da manhã. Um abraço, Marlene Moraes, o seu filho Sanques, né? E é candidato aí pelo Maranhão afora, né? Muito obrigado, vai ser bem votado, com certeza. Um abraço a todos vocês. 7 horas da manhã estamos no ar. Um abraço aí os locutores, todos da equipe da Tropical FM Santa Luzia do Paroá, os nossos ouvintes, a Márcia Farias, a Toinha, todos vocês, muito obrigado, viu? Pelo carinho da audiência. Zé Neto e Cristiano cantam Barulho do Foguete.

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1: Maravilha, maravilha, vamos em frente, vamos em frente, vamos em frente. Olha, chama no Instagram, Diego Valadares Oficial. Vídeos, clipes, muito legal, viu? Muito bacana, muito conteúdo lá, muito bom. 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Teodoro e Sampaio cantam Mulher Chorona.

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3: 8h38.
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5: Muito bem, muito bem. Rádio Cidade FM Colinas, Estadão do Maranhão. Maurício Nascimento, Gil Moraes, todos da equipe aí, muito obrigado, viu? Os nossos ouvintes, Adriano Publicidade, Dona Maria, todos vocês, nosso abraço carinhoso. Rádio Cidade FM Colinas, Maranhão, exibindo nosso programa. Rádio Rio Neves FM, São Raimundo das Mangabeiras. Ô, Yandro Souza, muito obrigado, viu, a todos vocês. Em Barra do Corda, Rádio Retirana FM, nosso querido amigo Toim, todos da equipe, muito obrigado. Manda um abraço aí pro Prefeitinho Sem Gabinete, o Zé Ivan, a todos vocês aí da Rádio Alternativa FM, co-irmã da Retirana, né? O Pedro Limeira, todos vocês, muito obrigado pelo carinho de vocês, viu? Vamos em frente, Bruno e Marrone cantam Dormir na Praça.

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1: Maravilha, maravilha. Depois dessa música linda, Dormir na Praça, é um clássico. Bruno e Marrone cantaram bonito. Eu canto nos shows, hein? Essa música é muito boa. Xande Avião chega cantando Inquilina.

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1: Maravilha, maravilha, mundo sertanejo de Brasília pro Brasil inteiro, Rádio Estúdio Brasil para milhares de rádios afiliadas. Um abraço aos nossos queridos amigos, radialistas, comunicadores de Barra do Corda. Ô Pedro Limeira, muito obrigado, sempre tocando as músicas do Diego Valadares. Um abraço a Dona Elza, todo o nosso fã-clube de Barra do Corda. Prefeitinho sem gabinete, um abraço, muito obrigado, viu? Show com Prefeitinho também é sucesso, nas sextas de manhã e no sábado, né? Um abraço, Zé Ivan, todos os nossos operadores, técnicos, aí equipe da Alternativa FM. Um abraço a todos vocês, viu? E nós vamos encerrar o programa de hoje, Mundo Sertanejo, com Adelson Moura cantando Eu Preciso de uma Mulher. Um abraço a todos. Tchau, Brasil. Abraço para vocês do Mundo Sertanejo.

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1: Bom dia, estamos chegando, 9h08, manhã de terça-feira, dia 6 de outubro, ano 2026. Ao vivo a partir de agora, seu amigo Luciano Santos com o show da manhã. Fase da lua minguante, signo predominante para o dia de hoje é o signo de Libra. Estação do ano primavera, estamos na segunda semana do mês. Faltando aí 86 dias para o início do ano de 2027. Fatos que marcam a data de hoje: eleições 2002, né? Aconteceu na data de hoje. Aniversário de morte também de Adolfo Lutz, em 1940. Hoje é dia do prefeito, tá bom? 9/8, parabéns a todos os prefeitos aí pelo seu dia. Terça-feira a gente começa com Bruno e Marrone.

Quixote, mania boba, 9:18. César Menotti, Fabiano Mencina, Bruno e Marrone, aí que vontade. 9:18. Ótima manhã para você, ouvindo, acompanhando aqui o show da manhã. Aonde quer que você esteja, nosso desejo aí de uma boa terça-feira. Obrigado aí pelo carinho da audiência de vocês, todos os dias acompanhando aqui o nosso programa. Previsões astrais chegando agora para Áries, Touro e Gêmeos. A gente começa com você do signo de Áries. Olha, assuntos financeiros íntimos ou compartilhados podem pedir mais honestidade. Algo que estava nas entrelinhas pode finalmente ganhar palavras, trazendo clareza para um vínculo ou acordo. Nem tudo precisa ser resolvido imediatamente. Às vezes, reconhecer o que você realmente deseja já muda a relação com aquilo. Touro, uma conversa importante pode tocar diretamente seus relacionamentos. Há espaço para falar de sentimentos, desejos e expectativas com mais profundidade, mas sem transformar vulnerabilidade em cobrança. O outro talvez esteja revelando algo que você precisava compreender. Bom dia para Gêmeos. Questões de trabalho, rotina e organização podem ganhar uma dimensão mais emocional. Uma conversa aparentemente simples pode revelar incômodos ou desejos que estavam sendo ignorados. Use essa percepção para ajustar acordos, limites e hábitos. Já eu vou falar com Câncer, Leão e Virgem também.

9h29, Tiaguinho, bom dia, bom dia. Agora a mensagem chegando para Câncer, Leão e Virgem. Olha, Câncer, romances, filhos, criatividade e prazer pessoal podem mexer profundamente com você. Existe algo querendo ser expresso, talvez um desejo que você venha tentando racionalizar. Permita-se sentir mais sem exigir respostas imediatas. Bom dia para você do signo de Leão. Há questões familiares, domésticas ou ligadas à sua intimidade podem ocupar um lugar especial. Você pode perceber com mais nitidez o que precisa para se sentir acolhido e pertencente. Uma conversa dentro da casa pode abrir espaço para mais compreensão. Virgem, palavras ganham força para tocar aquilo que normalmente fica escondido. Uma conversa com alguém próximo pode trazer revelações, aproximação ou uma nova compreensão sobre uma situação. Evite querer organizar imediatamente tudo o que sente. Já já tem a terceira sequência, falando com você de Libra, Escorpião e também Sagitário.

9h41 na 98, Régia Cidade Negra. Sapequinha Eduardo Costa, Só Dá Você na Minha Vida, música do Daniel. 9h42, pulou mais um minuto por aqui, hora certa, Nova Dimensão. É o show da manhã pela Nova Dimensão FM 98,5 até o meio-dia. Manhã de terça-feira, dia 6 de outubro. Libra, olha, dinheiro e valores pessoais entram em uma zona mais profunda de reflexão. Talvez você perceba que determinada escolha financeira está ligada a uma necessidade emocional, a um medo ou ao desejo de segurança. Antes de decidir, pergunte se isso realmente corresponde ao que valorizo ou apenas tento preencher alguma falta. Escorpião, você pode estar mais magnético, perceptivo e consciente do impacto das próprias palavras. Conversas importantes podem revelar desejos, sentimentos ou intenções que estavam escondidas. Use essa profundidade para se aproximar daquilo que é verdadeiro, sem transformar percepção em desconfiança. Nem todo silêncio guarda um segredo. Bom dia para você do signo de Sagitário. Algumas emoções podem pedir recolhimento antes de encontrarem palavras, questões do passado. Deixa eu repetir aqui que ficou meio sem nexo. Sagitário, algumas emoções podem pedir recolhimento antes de encontrarem palavras, questões do passado, sentimentos guardados ou necessidades que você não costuma mostrar podem emergir com delicadeza. Não é preciso compartilhar tudo agora. Já já eu trago as últimas para você de Capricórnio, Aquário e Peixes.

0: Traia.
1: 9h52, equivocada. Traia Véia com Gustavo Lima. Bom dia, Capricórnio. Chegando aqui a sua mensagem para hoje. Amizades, grupos e projetos futuros podem despertar conversas mais sinceras. Talvez você perceba quem realmente compartilha dos mesmos valores e quem está apenas ocupando espaço na sua trajetória. Não precisa romper ou definir tudo hoje. Bom dia para você de Aquário. Sua vida profissional pode ganhar contornos mais subjetivos. Uma conversa com alguém importante pode revelar interesses, expectativas ou desejos que estavam por trás de uma decisão. Escute também o que não está sendo dito. Bom dia para Peixes. Estudos, viagens, crenças e planos de expansão podem ser atravessados por uma conversa que muda sua perspectiva. Alguém pode apresentar uma ideia capaz de tocar algo que você já vinha questionando. Encerrando assim as previsões para amanhã de hoje aqui no nosso programa Show da Manhã pela Nova Dimensão FM. E a gente continua com o programa, trazendo aqui mais músicas, mais som até o meio-dia, aqui com o Show da Manhã. Show da Manhã pela Nova Dimensão 98,5. Daqui a pouquinho tem o Libório Santos trazendo aqui as informações para deixar você muito bem informado na manhã de hoje. 9h54.

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2: Bom dia, você, Luciano Santos. Bom dia, ouvintes da Nova Dimensão FM e a Seara. Nós estamos de volta de Goiânia com as principais notícias do dia.
3: Ronaldo Caiado e Daniel Vilela vão oficializar apoio a Flávio Bolsonaro. Acidente com barco provoca pânico a uma família de pescadores no Lago das Brisas. Inscrições abertas para os colégios militares. São quase 10 mil vagas. Eu sou de Mário Santos. Hoje é dia 6 de outubro, terça-feira, e esses são os nossos destaques. O Centro de Informações Meteorológicas e Hidrológicas de Goiás indica risco de tempestades em 112 dos 246 municípios goianos nesta terça-feira, com chuvas que podem chegar a 50 milímetros ao dia, a raios e rajadas de vento acima de 60 km por hora. Os municípios afetados se localizam no sul e sudoeste. Um forte temporal provocou momentos de pânico para um grupo de pescadores no Lago das Brisas, em Buriti Alegre. O temporal surgiu repentinamente, virando a canoa. Todos caíram na água. Por sorte, usavam colete salva-vidas. Dois pescadores que estavam com um casal e duas crianças de 15 e 5 anos, eles estavam de caiaque refugiados numa ilha por 8 horas até o resgate. Já o casal e as crianças se agarraram à canoa, conseguiram flutuar até a margem, que estava a cerca de 8 quilômetros. A televisão em Anguera, Jonathan Ferreira, narrou o drama que passaram.
4: Do nada o clima começou a mudar e a canoa começou a entrar água, a gente começou a dispersar, jogar coisas fora e logo a embarcação virou. Ela virou e ela ficou submersa, o casco virado para cima, e a gente se apoiamos e se agarramos ali naquela canoa. Estou com as mãos todas cortadas e eu estava com uma mão segurando meu filho de 5 anos de idade e com a outra mão segurando na embarcação. E coisas extraordinárias que eu nunca tinha visto na minha vida, só em mar e em filme.
2: Lembrando, né, que o uso de coletes é fundamental ao andar de barco, e mais em condições climáticas adversas, deve-se evitar rios e lagos. As inscrições para o sorteio de vagas dos colégios militares estaduais de Goiás começaram nesta terça-feira, começa aliás no dia de hoje, segue até o dia 30 de outubro. Serão ofertadas 9.778 vagas imediatas, distribuídas em 82 unidades escolares em todo o estado, além de 860 vagas destinadas ao cadastro de reserva. Os interessados devem acessar o site oficial da instituição, onde estará disponível o edital. O sorteio será realizado nos dias 11 e 12 de novembro, com transmissão ao vivo pelos canais e redes sociais oficiais da PM. Um homem de 38 anos morreu após o carro em que estava capotar e pegar fogo na BR-050 em Pameri, no sudeste de Goiás. O acidente ocorreu no final da madrugada. Na BR-070, em Águas Lindas, em torno de Brasília, um carro capotou, ferindo 4 pessoas. Chovia na hora do acidente. Motorista, seja prudente, evite acidente. Olha, na hora da chuva, tire o pé do acelerador, coloque no freio, né? Aliás, parece que alguns motoristas se esquecem que quando chegam as chuvas, os cuidados com o trânsito devem ser redobrados, né? Na noite passada, no bairro aqui de Goiânia, houve um engavetamento envolvendo mais de 10 veículos, entre carros, um caminhão guincho, uma motocicleta. Uma pessoa saiu ferida. O caminhão teria provocado o acidente. Até o próximo dia 15, dia do segundo turno, tem a eleição, vai predominar. Até porque, ao que tudo indica, teremos disputa acirrada na eleição para presidente. E os dois candidatos já estão, não só na busca de votos, mas também de apoio de outros partidos e candidatos. O candidato Ronaldo Caiado ainda não manifestou posicionamento com relação ao segundo turno. Mas, segundo o governador eleito Daniel Vilela, o anúncio vai ser feito em breve. Aliás, hoje deve apoiar o candidato Flávio Bolsonaro.
5: Eu e o governador Caiado estaremos nos reunindo hoje para que a gente possa comunicar o nosso posicionamento, mas particularmente acho que o Brasil não consegue mais viver com a gestão do PT. É um governo ineficiente, um governo que não consegue atender as demandas da vida moderna do cidadão, um governo que não consegue fazer as entregas. Eu acredito que o Brasil precisa passar por uma mudança, esse é o meu posicionamento, mas logicamente que a liderança nacional é o governador Caiado, estarei seguindo com ele na decisão e muito em breve, nos próximos dias, estaremos anunciando não só o nosso apoio, mas a forma do apoio também que nós daremos.
2: Nas redes sociais, o deputado federal e senador eleito por Goiás, Gustavo Gayer, afirmou que nesta terça-feira o candidato Flávio Bolsonaro vem a Goiânia se reunir com o Caiado e outras lideranças.
6: Flávio Bolsonaro vai estar aqui em Goiânia, 2:30 para receber Goiânia. 2:30 para receber Goiânia. 2:30 para receber o apoio do governador Daniel Vilela, do Caiado, de toda a nossa base dos prefeitos aqui em Goiás. Nós vamos todo mundo se unir. É hora da união pelo Brasil. Não é hora de pensar em partido, porque o Brasil é nosso, de todos nós, não importa de qual partido você seja. Então a gente vai estar com o Flávio Bolsonaro aqui em Goiânia, recebendo o apoio do Daniel Vilela, do Caiado, de várias lideranças, de vários deputados, até de outros partidos, porque a hora do Brasil vencer é agora. Nós terminamos na frente e vamos terminar no segundo turno com mais de 5 pontos na frente.
2: Eram essas as informações de hoje de Goiânia, informou Libório Santos.
7: Bom dia, 10:11.

11h33 na 98, Péricles, Tudo de Mim. Jorge Henrique Rodrigo, Bebendo e Chorando. Maria Cecília Rodolfo, Espalhe Amor. Deixa eu mandar um bom dia aqui pro Dela, tá nos ouvindo, tá acompanhando lá no Nove A Seara, juntamente com o Pretão, a Dona Matias, pessoal sempre na escuta com a gente. Mandar um bom dia também pro vereador, pro ex-vereador, melhor dizendo, João Cleuber, né? Também o Negão sempre nos ouvindo na Fazenda Margante. Obrigado aí pelo carinho da audiência de todos. Amado Batista,

0: Fernando Sorocaba. Muito obrigado.
1: Bom dia, 10h48.
2: Terça-feira, 6 de outubro de 2026, este é o Giro de Notícias. Eu sou Norberto Notari e você acompanha os destaques do momento. Os sites e aplicativos de bets deixam de operar no Brasil hoje. A suspensão ocorre após a entrada em vigor da medida provisória que proíbe a exploração, a oferta, a intermediação e a publicidade das apostas. O prazo para os usuários das plataformas resgatarem os valores terminou ontem. O candidato ao governo do Rio de Janeiro, Antônio Garotinho, do Republicanos, desistiu do recurso no TSE contra o indeferimento da candidatura dele. Caso a corte aceite o pedido, o candidato Douglas Ruas, do PL, com 49,7% dos votos válidos, será declarado eleito em primeiro turno. No cenário atual, haverá um segundo turno contra Eduardo Paes, do PSD, que teve 42,76% dos votos válidos. O ex-presidente Michel Temer declarou apoio a Flávio Bolsonaro no segundo turno das eleições presidenciais. O PP, do senador Ciro Nogueira, também sinalizou apoio ao candidato do PL, que costura acordos com outros candidatos derrotados na campanha eleitoral à presidência da República. E sobre as eleições, um recadinho importante para você.
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2: A Rússia teria atingido centros de dados em várias cidades da Ucrânia. Dados em vários ataques realizados na madrugada de hoje. A informação foi confirmada pelo próprio Ministério da Defesa do país na Agência Nacional de Notícias local. O Brasileirão volta regularmente amanhã com 6 partidas que abrem a 29ª rodada. Bragantino e Mirassol, Inter e Corinthians, Remo e Grêmio, Vitória e Chapecoense, Botafogo e Vasco e Cruzeiro e São Paulo. O Giro de Notícias é uma produção da Agência Rádio Web. Produção e apresentação, Norberto Notari. Trabalhos técnicos, Mário Melo.

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1: De volta na 98, 11 horas mais 5 minutos, 11:05. Trazendo aqui a nossa última hora do programa para amanhã de terça-feira.

98, 11 horas 50 minutos. Diego e Vitor Hugo, beijei a cura. Finalzinho do programa de hoje, agradecendo a você pelo imenso carinho do rádio ligado. Bom almoço a todos. Fiquem todos com Deus. Na sequência está vindo aí o programa Fé para Vencer, da Igreja Tabernáculo da Fé. Tenham todos um bom almoço. Amanhã às 9 da manhã, se ele permitir, a gente volta com mais um show da manhã. Valeu!

0: 11:54.
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E a sua cabeça e cabelos eram brancos como a lã branca, como a neve, e os seus olhos como chama de fogo, e seus pés semelhantes a latão reluzente, como se tivessem sido refinados numa fornalha, e a sua voz como a voz de muitas águas. E ele tinha na sua destra sete estrelas, e da sua boca saía uma aguda espada de dois fios, e o seu rosto era como o sol, quando na sua força resplandece. Eu andei a sós com Cristo, em divina comunhão.

0: Aqueles olhos que uma vez foram nublados com lágrimas de tristeza e piedade, aqueles olhos que choraram de compaixão ante a tumba de Lázaro, aqueles olhos que não viram a maldade dos assassinos que lhe penduravam numa cruz, antes com tristeza clamou: Pai, perdoa-os. Olhar somente a ti, Senhor.
1: Olhar

Ouvintes, em Apocalipse capítulo 1, verso 14 e 16, João descreve a sétupla glória da pessoa de Cristo. Quão comovedora e inspirativa foi a aparição de Jesus a João, que estava desterrado por causa da palavra. E eis que a palavra viva agora estava frente a ele. Frente a frente. Que visão tão iluminadora! Porque todo atributo descritivo tem de fato um significado. Que revelação de seu glorioso ser! Seus cabelos eram brancos como a neve. João notou e mencionou primeiramente a brancura de seu cabelo. Era branco e brilhante como a neve. Isso não foi por causa de sua idade? Oh, não. O cabelo resplandecente, branco, não significava idade, mas experiência, maturidade e sabedoria. O ser eterno não cumpre anos, não alcança a idade. Que é o tempo para Deus? Um dia estaremos lá. Seremos semelhantes a ele. Tempo significa muito pouco para Deus, porém sabedoria significa muito. É como quando Salomão rogou a Deus por sabedoria para julgar ao povo de Israel. Agora ele vem, o juiz de toda a terra. Ele será coroado com sabedoria. Isso é o que significa o cabelo branco e resplandecente em Apocalipse capítulo 1. Veja isto também em Daniel capítulo 7, verso 9 e 14. Eu continuei olhando até que foram postos uns tronos, e um ancião de dia se assentou. O seu vestido era branco como a neve, e o cabelo de sua cabeça como a limpa lã. O seu trono, chamas de fogo e rodas dele, fogo ardente. Um rio de fogo manava e saía de diante dele. Milhares de milhares o serviam, e milhões de milhões estavam diante dele. Assentou-se o juiz, e abriram-se os livros. Então estive olhando por causa da voz das grandes palavras que provinha da ponta. Estive olhando até que o animal foi morto, e o seu corpo desfeito e entregue para ser queimado pelo fogo. E quanto aos outros animais, foi-lhes tirado o domínio. Todavia foi-lhes dada prolongação de vida até certo espaço de tempo. Eu estava olhando nas minhas visões da noite, e eis que vinha nas nuvens do céu um como filho do homem, e dirigiu-se ao ancião de dias, e o fizeram chegar até ele. E foi-lhe dado o domínio e honra, e o reino, para que todos os povos, nações e línguas o servissem. O seu domínio é um domínio eterno, que não passará, e o seu reino, o único que não será destruído. Ali está Daniel. O viu com aquele cabelo branco. Ele era o juiz que abriu os livros e julgava com eles. Daniel o viu que vinha nas nuvens, exatamente o que viu João no Apocalipse. Ambos o viram exatamente igual. Eles viram ao juiz com seu cinto de juiz ao redor de seus ombros, puro e santo, cheio de sabedoria e justiça, completamente apto para julgar o mundo em justiça. Aleluia! Até mesmo o mundo não entende este simbolismo, porque em tempos passados o juiz chegava e convocava a corte, estando vestido com uma peruca branca e um manto longo que significava completa autoridade, um manto desde o pescoço até os pés, para julgar com justiça. Mas agora temos seus olhos como fogo. Pense nisto.
aqueles olhos que uma vez foram nublados com lágrimas de tristeza e piedade, aqueles olhos que choraram de compaixão ante a tumba de Lázaro, aqueles olhos que não viram a maldade dos assassinos que lhe penduravam na cruz. Antes, com tristeza, clamou: Pai, perdoa-os. Agora aqueles olhos do juiz são como chama de fogo que julgarão aqueles que lhe rejeitaram. De todas as emoções humanas, ele manifestou esta com mais frequência que todas as demais. Quando ele apareceu como filho do homem, ele chorou muito. Porém, detrás daquele pranto e tristeza estava Deus. Aqueles mesmos olhos viram visões, olharam até o profundo dos corações dos homens, leram seus pensamentos e conheceram seus diversos caminhos. Brilhando ardentemente através dos olhos mortais, estava Deus. Quem clamava aqueles que não lhe conheciam pelo que ele era? Porque se não credes que eu sou, morrereis em vossos pecados. Se não faço as obras de meu Pai, não me acrediteis. Mas se faço as obras de meu Pai e não credes em mim, crede nas obras. Como Jeremias no passado, ele foi o profeta de muitas lágrimas, porque os homens não receberam a palavra de Deus e lançaram um lado à revelação. Aqueles olhos ardentes e chamejantes do juiz estão ainda agora esquadrinhando a vida de toda a carne, recorrendo toda a terra. Não há nada que ele não conheça. Ele conhece os desejos do coração e o que cada um se propõe fazer. Não há nada escondido que não seja revelado, porque todas as coisas estão nuas ante ele, a quem temos que dar conta. Pense nisso. Ele sabe até mesmo o que você está pensando neste momento. Sim, ali está ele de pé como juiz, com seus olhos chamejantes para distribuir juízo. O dia da misericórdia tem chegado ao seu fim. Oh, se os homens se arrependessem e buscassem seu rosto em justiça enquanto ainda há tempo, se pudessem se recostar em seu seio antes que o mundo se desfaça em fogo, se pudesseis alcançar a experiência da pequena grande cristã convertida. Parei no caminho, olhei e havia uma encruzilhada. Não sabia que direção tomar. O vento soprava fortemente. O sol estava muito quente. Voltei minha atenção para uma grandiosa árvore. Com sua sombra convidativa, senti algo. Virei e vi. Era ele. Ele que vivia me procurando, me chamando. Porém, como nós fazemos, ele fazia tudo isto com os olhos. Pude reparar que eram olhos que tinham soberania dentro de si. Às vezes que me chamava, de seus olhos saíam lágrimas. Ele se tornava um humano para sentir como eu sentia. Senti que estava indecisa e que direção tomar no caminho. Porém, ele não. Transmitia todo amor, todo carinho, toda alegria que um vivente deseja. Meu Deus, que olhos! Muitos exclamam ao ver alguém de bonitos olhos, mas os dele não eram bonitos. Eram olhos que transmitiam sofrimento, cansaço, descanso, consolo. Eu percebia que eles sofriam, que eles estavam cansados, mas em troca me dava descanso e consolo. Tenho certeza que muitos já se depararam com estes olhos. Lembram-se de Maria Madalena? Ela também deparou com eles. E ela, de uma medíocre mulher, passou a ser uma rainha, não cessando de ter lágrimas de gratidão em seus olhos. Foram os mesmos que tirou do pó o necessitado. Fez do choro da viúva um consolo, fez da súplica do órfão uma alegria. Acredito que o cego
o cego de olhos tapados já se deparou com eles e viu. A mais pequenina flor e o maior dos jatobazeiros têm estes olhos sobre si, por isso é que eles são vivos. Eu também, quando mais precisava deles, encontrei-os olhando para mim, transmitindo confiança e oferecendo-me o seu seio para me descansar, o seu braço para pousar sobre o meu ombro. Você quer vê-lo? Desculpe, mas terá que procurá-lo. Saia procurando em todos os lugares. Talvez esteja no orvalho deixado pela madrugada, ou em uma flor desabrochando, ou na fúria de um leão. Pode até ser que esteja em um choro de uma mãe cansada, ou de uma criança com dor de dente. Procure, pois você poderá encontrá-lo ao notar que seu corpo é construído de células, as quais vive dentro de você. O que eles dizem? Eu não posso transmitir, pois não consigo. E somente aqueles olhos podem te dar a vida. Procure, mas não com os olhos do corpo, e sim com os da alma. Note, a alma sofredora sabe onde eles estão. Sim, ali está ele de pé. Agora, como juiz com seus olhos chamejantes para distribuir juízo, o dia da misericórdia tem chegado ao seu fim. Oh, se os homens se arrependessem e buscassem seu rosto em justiça, buscassem aquele olhar enquanto ele é eterno e manso e salvador, enquanto ainda há tempo, se pudessem se recostar em seu seio, antes que o mundo se desfaça em fogo.

aqueles olhos que uma vez foram nublados com lágrimas de tristeza e piedade, aqueles olhos que choraram de compaixão ante a tumba de Lázaro, aqueles olhos que não viram a maldade dos assassinos que lhe penduravam numa cruz, antes com tristeza clamou: Pai, perdoa-os. Um dia, no cumprimento da visão de João em Apocalipse, capítulo 1, não serão mais aqueles olhos. Serão olhos de fogo, olhos do juiz, de cabeleira branca para julgar com justiça. O convite é este: enquanto ele tem esses olhos, que se nublam com lágrimas de tristeza e piedade, tornem-se para ele. Procurem recostar-se em seus ombros. Procurem encontrar e receber dele aquilo que ele está oferecendo: salvação, cura divina, descanso para sua alma, confiança no seu íntimo. Ele tem conhecimento da luta da viúva, da tristeza e lágrimas dos órfãos, até mesmo da sua dor de dente. Ele sabe tudo o que passa. Ele conhece todos os seus momentos. E agora, ele gosta de curar. Ele gosta de estender as mãos. Ele gosta de ver alguém feliz. Ele não te quer jogado na sarjeta. Ele não te quer derrotada, derrotado, sofrendo uma condenação, quando ele tomou tal condenação sobre si. Ele levou sobre si todas as nossas iniquidades. Ele carregou sobre si todas as nossas dores. Ele tomou sobre si as nossas doenças. Pelas suas feridas fomos sarados. E disto sai virtude. Virtude quer dizer força, poder. Isso promove a atmosfera no lar, no recinto que está ouvindo este programa. Atmosfera que combate o vírus do câncer, o vírus de qualquer doença, por mais terrível que ela seja, e o pior vírus, que é o do pecado. Ele destrói, ele acaba, ele aniquila, ele faz isso voltar à fonte de origem, porquanto ele é o cloro de Deus. Tem você fé em sua palavra? Está você ouvindo isto com fé? Há lágrimas em seus olhos? Ele gosta disto. Sua mão é suave, é segura. Ele pode te segurar agora. Ele pode te dizer: vamos, caminhe, como você faz com seu filhinho quando está dando seus primeiros passos. E ele não te condena por cair ali ou acolá, tentando andar, tentando acertar. Vamos, filha, vamos, filho, continue. Não desanime. Deus te olhando está. Disse São Pedro: os olhos do Senhor estão sobre os justos. E justo é aquele que crê em sua palavra. O justo é aquele que vive da fé, aquele que

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0: Meio-dia e 59.
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0: 1:56.
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0: 2:26.
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0: 2:38.
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0: 2:49.
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3 e 4, uma boa tarde para vocês todos. Estou chegando para animar sua tarde bacana. Hoje, terça-feira, 6 de outubro, rapaz. Começamos muito bem lá no comecinho do bloco musical com Gustavo Lima, Bala Alojada, que coisa! Hoje é dia do prefeito, rapaz, olha que coisa! Deixa eu aqui mandar um forte abraço aos nossos amigos internautas, a você que nos ouve pela internet. Obrigado pela audiência, por estar nos ouvindo. Bem-vindo à melhor programação do seu rádio goiano. A partir de agora eu te faço companhia até às 4h45. Agora tem o som do Ed Novaes e depois tem a Ivete Sangalo, tem João Bosco e Vinícius.

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1: 3:26, uma boa tarde. Passou por aqui o som do Jorge Mateus, Vestígios, antes ainda, Henrique Iglesias. Muito bom, João Bosque, Vinícius, Chuva. Legal, muito bem, mas é o que nós estamos precisando de chuva, não é? Para dar uma refrescada boa, mas esses dois dias tivemos uma chuva abençoada que Deus mandou para nós, não é? Deu uma refrescada boa. Jorge Mateus, Vestígios, Henrique Iglesias, João Bosque, Vinícius, Chuva, Ivete Zangalo, Agora Eu Já Sei. Então tá certo, se você agora já sabe. Mandar um alô pra Sônia. Alô, Sônia, abraço pro Zé aí na Avenida 14 de Novembro. Daqui a pouco, já após os nossos comerciais, eu toco pra você a música, deixa me ver, do Renan e Raí. Daqui a pouco nós toca, segura aí.

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1: 3:25.
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1: 3:32, uma boa tarde para vocês, tudo, a festa continua, meu povo. Deixa eu mandar um forte abraço aos quatro cantos da cidade, a você que nos ouve, agradeço de coração, setor São Pedro do Parque das Nações, Rua da Feira Coberta, Rua da Garagem da Prefeitura, estão todos aí sintonizados, acompanhando a programação. Eu fico feliz em saber que vocês estão por aí nos prestigiando. Quem é que vem? Quem é que está chegando, produção? Ah, tá certo. Renan e Raí, chorei no sinal. No sinal eu chorei. Tanto faz, de todo jeito eu chorei. E depois tem César Menotti e Fabiano, os gordinhos do BH, me apaixonei. Rick Renner, a força do amor. Muito bem.
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1: Ótima tarde para vocês todos. 6 minutos, voltando para as 4. Uma boa tarde. Passou por aqui o som da Paula Fernandes, a Pulinha, Não Te Troquei. Participação do Gustavo Mioto. Tudo isso na melhor programação do seu rádio goiano. Deixe-me ver quem mais. Razine e Rafael. Toca sanfoneiro, toca que eu quero ver. Jota Quest, tudo está parado, mas é verdade. Rick Renner, a força do amor. Olha, vem aí mais um intervalo, não toque em seu rádio, é coisa rápida. Daqui a pouquinho, já já nós volta.
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4: 3:55. 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
1: 4:32, uma boa tarde, vamos por aqui juntos, dando continuidade com o nosso programa até as 4:45. Deixa eu aqui abraçar os nossos amigos, a você que está ouvindo, aonde quer que você esteja, na sua casa, no seu trabalho, não importa, o importante é que você está escutando nós. Mandou um alô para todos aí da Rua Santo Antônio, alô Cleomar Moreira, aí do Moreiras Bar. Forte abraço para você, João do Calçamento, a toda a turma e a toda a vizinhança da Rua Santo Antônio. Forte abraço para todos vocês, tá certo? Mandar um alô pro meu amigo Adilson também e família, a você também que nos ouve pela internet. Olha, mandar um alô pro Lídio. O Lídio tá na correria, tá no trabalho aí, ô Lídio. Abraço pro Zé, tá? Pessoal da garagem da prefeitura, todos os funcionários aí, agradeço de coração por estar nos ouvindo. Agora tem Rio Negro e Solimões, Saudade Pulou no Peito. Mas essa é muito boa.

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1: 4:18. Agora tem um Leonardo, amor de coisão. Esse é o Goiano dos Tomates chegando pra cantar.

Ótima tarde para vocês, tudo boa terça-feira para todo mundo. 4:24, passou por aqui o som de Maiara e Maraísa, participação de Humberto e Ronaldo, menino do Goiás. Muito bem, Leonardo, amor de colchão, deixe-me ver quem mais, o Luan Santana, amigos pela fé. Fazia algum tempo que não ouvia essa. Léo Magalhães, Amado Batista, cuida de mim. Roberta Miranda, minha história de amor. Olha, me conta, todo mundo já teve uma história de amor. Ou que seja uma história que, no caso, decepcionou você, mas você já teve e ela não teve? Muito bem. Deixa eu aqui mandar um forte abraço a você no setor São Pedro, Parque das Nações, Rua da Feira Coberta, Rua da Garagem da Prefeitura, Rua Santo Antônio, Avenida Duque de Caxias, Rio de Janeiro, Avenida 7 de Setembro, está conosco, nos acompanhando. Forte abraço, obrigado a todos pelo carinho, pela audiência. E é claro, pelo rádio ligado de todos os dias. Quem é que vem? Agora está chegando mais um intervalo. Não saia daí, é coisa rápida. Daqui a pouquinho, já nós volta.

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1: 4:25.
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1: 4:32, a festa continua. Agora está chegando Chitãozinho e Chororó no Rancho Fundo, rapaz. Muito bom. E depois tem Bruno e Marrone, 4 fases. Tem Kalene Sampaio, Rastreado por Mulher. Só música boa.

Que é isso, rapaz? Mas que piseiro gostoso! 4:59, uma boa tarde para vocês. Tudo passou por aqui, o som do Guilherme Silva, dança como eu danço. Mas não dança diferente não, tá? Dança como eu danço. Deixa eu mandar um alô para todos do povoado em Poeira, município de Posse. Abraço para dona Wanda e também para a Branca, aos demais que estiverem por aí ouvindo o nosso programa. Todos aí do povoado em Poeira, tá certo? Receba o meu abraço com todo carinho a essa moçada bacana, carismática. Vem aí Adelson Moura com o programa Amado Batista. Um beijo no coração dos seis. Eu volto amanhã às 3 da tarde. Até lá!

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1: 5 horas. 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
3: 5:06. 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
5: Oi, galera! Alô, povo querido do Brasil! Tá todo mundo ligado? Então, vamos preparar para ouvir o Edelson Moura. Este aqui é o programa do Amado Batista, o mais amado do Brasil. Eu vou convidar aqui os meus amigos que irão nos ajudar, Franklin Russo e o Charles Help. Eles estarão trabalhando comigo e vamos meter bronca. Vamos levar os maiores sucessos do Amado, as músicas que vocês gostam. E para começar o programa de hoje, eu quero cumprimentar todo mundo dizendo assim: bom dia, boa tarde e boa noite. E trago logo a primeira música para vocês. Disparado pelo mundo.

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6: 5:14.

E curve aos bens externos. As suas posses devem estar subordinadas aos seus princípios, aos seus valores. Você não deve dobrar-se à tentação da ganância, do poder ou de posições que coloquem você como superior aos outros. É abençoada a posse que lhe sirva, mas aquela que atende apenas a você, levando sofrimento aos outros, é nociva. Ela é como a carga tóxica que se transporta nas costas e que aos poucos contamina o corpo e produz enfermidade. Não se intoxique com a posse, ela também se acaba. Os seus bens externos devem dobrar-se humildes diante do altar dos seus bens internos. Já dizia o velho deitado. É, meus amigos, vamos continuando com o programa do Amado Batista, depois dessa mensagem verdadeira, né? Muito verdadeira. Vamos trazer a música Dinamite de Amor.

0: É por aqui mesmo que você pede as músicas do maior ídolo popular do Brasil. É por este programa que você escuta todas as lindas canções do Amado Batista. Eita, Edelson Moura, esse programa tem o que falar, rapaz. Isso aqui é programa de rádio, viu?
1: Nelson Moura, bom dia, meu amigão, guerreiro, radialista maravilhoso, abençoado de Deus.
0: Bom dia, abençoada.
1: Estou passando por aí, Graça Messias da Voz Comprida.
0: Oi, Graça.
1: É, quando você falar no meu, aí no meu nome, você diga assim, é a Graça Comprida da, é a Graça Messias da Voz Comprida.
0: Certo? Tá certo, pois Graça.
1: E fui deu uma boa noite pra Maria Ida, também, da Vai da Cobra.
0: Sim.
1: A dona da rádio, né?
0: É verdade.
1: Outra abençoada de Deus, Maria Ida, da Vai da Cobra.
0: Isso mesmo.
1: E a Cristina, que é a irmã dela e família.
0: Certo.
1: Certo. E seu Zé da Água.
0: Ô, bom dia, seu Zé
1: da Água.
0: Tudo bem, seu
1: pois
0: Zé?
1: Aí eu tô fazendo um convite novo, Nelson Moura, pra você vir passear aqui no sertão, pra você comer aqui um capote, comer uma galinhazinha de casa, né?
0: Olha só!
1: Eita, coisa boa!
0: É verdade, eu tô ouvindo aí os pintos, ó, piu, piu, piu, piu, piu, piu, piu. Já vai deixando os pintinhos aí bem no jeito, minha amiga. Tá certo? E pra ela, Franklin Russo, vamos tocar Agarra, Agarra.

0: Fala, Leandro.
1: É Nelson Moura.
0: Oi, bom dia. Amigo. Bom dia, boa,
1: boa tarde. Boa noite.
0: Isso.
1: É Leandro Ribeiro, por cá, sintonizado no programa Amado Batista.
0: Sim.
1: É, 50 anos de rádio é brincadeira, não, né, Nelson Moura?
0: É, não. Que é isso, é muita
1: eu
0: coisa.
1: Sou só, eu tô só nas fraldas. Você já tá com 50 anos de rádio. Eu tenho nem esse nem de idade.
0: Nossa senhora.
1: É Nelson Moura, mandar um alô aqui pro pessoal que ouve seu programa pela Rádio Retorno de
0: sim.
1: Uberlândia.
0: Sim.
1: Nós transmitimos aqui de 7 às 9, os dois programas, tá bom?
0: Tá bom.
1: Mandar um alô aí pro João Fernandes, lá de Pelotas, no Sul.
0: Sim.
1: Também pro meu pai Marcelo em Araxá. Pro Nielsen, também lá de Araxá. E pro Marlus, meu tio Marlus, tá
0: certo.
1: Bom? E pra todos vocês aí, mandar pra eles aí a música, o Catalão, da Amado Batista, viu?
0: Viu?
1: Oferecer pra vocês tudo aí e oferecer pra Amado Batista também, né?
0: Claro.
1: Pessoal, mandar a música pra ele.
0: Sim.
1: Faço um recado pra ele aí, tá bom?
0: Tá bom.
1: Um bom programa. Maravilha. Valeu.
0: Obrigado, Leandro. Muito obrigado. Que coisa boa receber os amigos aqui, os nossos colegas de rádio, nossos companheiros, para falar aqui comigo. Olha, os outros deveriam fazer o mesmo, não é? É, meus colegas radialistas, cadê vocês? Hã? Onde vocês andam? Estão sumidos aqui do Edelson Moura? Vamos tocar a música que ele pediu, Meu Catalão.

0: Direto de Brasília para todo o Brasil. Esse aqui é o programa do Amado Batista, apresentado por este amigo Edelson Moura.
1: Eu acho que eu lhe falei isso, eu lhe vi a primeira vez ao vivo.
0: Sim.
1: Em Marabá.
0: Olha só.
1: Em 84, eu estava indo para Itaituba.
0: Sim.
1: Para o garimpo. Aí o ônibus atrasou, Brasiliana, a mãe do trecho, né, o pessoal chamava.
0: Sim.
1: E tinha um circo lá, próximo ao rodoviário, e você foi se apresentar lá e eu tive o prazer de assistir.
0: Olha.
1: O show lá no circo.
0: Que bacana.
1: E lá em Itaituba eu assistia seus programas, programa da Rádio Nacional de Brasília.
0: Certo.
1: Tinha um radinho lá, a gente escutava direto.
0: Pois.
1: É muito bom a gente relembrar o passado.
0: Sem dúvida, amigo.
1: Um abraço pra você e
0: outro. Não tem dúvida, né? Relembrar o passado, olha, faz parte da história da gente. Tem outro áudio dele aqui, daqui a pouquinho eu vou colocar no ar, porque essas pessoas, quando elas nos encontram ou nos reencontram aqui, elas ficam muito felizes. Ouçam agora Aquela Nossa Casa.

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1: Edelson Moura. Nosso querido amigo lá de Itaituba que mandou o áudio aqui há pouco instante, eu estava ouvindo o áudio dele, José Mota. Ele mandou um outro áudio aqui para nós, eu faço questão de ouvir. Cadê vocês, Zé?
2: Bom dia, Edelson Moura.
1: Bom dia, meu amigo.
2: Como é que você tá, hein? Toda a sua família,
1: tudo bem,
2: está?
1: Graças a Deus. Esposa. Tudo ótimo.
2: Eu sempre ouço aqui pela Rádio Clube Teresina.
1: Certo.
2: Amanhã.
1: Certo.
2: Fazia tempo que eu não mandava mensagem.
1: Ah,
2: eu
1: muito bem.
2: Quero que você veja se mais uma vez encontra meu irmão aí, que ele sumiu em 88, nunca mais teve notícia. O nome dele é Francisco Elias Mota da Silva. Meu nome é José de Roma Mota da Silva. Sou aqui de Teresina mesmo.
1: Certo.
2: E mora no povoado Mundo Novo. E tô atrás do meu irmão, que ainda não se cansa, ainda não tem notícia nenhuma dele. E ele sumiu e pedindo ajuda a várias pessoas. Você mesmo já pediu várias vezes.
1: Certo, amigo.
2: Ele não encontrou ainda.
1: Não encontrou. Mas um dia acha, viu?
2: Eu quero que você toque a música do Mário Batista, a lista de compra.
1: Certo.
2: Eu ofereço para todo mundo do Mundo Novo. E meu irmão que mora no Pau d'Arco.
1: Muito
2: Maranhão,
1: bem. Muito
2: depois de Pedreira, 2 quilômetros depois de Pedreira.
1: Certo.
2: Um abraço, que Deus abençoe você e toda a sua família. Fique com Deus.
1: Muito obrigado pela atenção, obrigado pelo áudio, obrigado pela audiência. E vamos continuar caçando, né? Como diz o Charles Help, caçando seu irmão, viu? A gente continua caçando ele. Uma hora ele aparece, esse danadinho. E ele pediu e vai ouvir. Lista de compras.

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0: Vamos lá, meus amigos, vamos dar continuidade ao programa líder de audiência em todo o Brasil. É o programa do Amado Batista.
1: Bom dia, boa tarde, boa noite.
0: Bom dia, boa tarde, boa noite.
1: Boa madrugada.
0: Opa, igualmente.
1: Adelson Moura, tudo bom, amigo? Quando eu falo Adelson Moura, eu me lembro do Adelson Alves.
0: Ah.
1: Adelson Alves, lá do Rio de Janeiro.
0: Verdade.
1: Você sabe quem é, né?
0: É, da Rádio Globo, né?
1: Já tem 80 e poucos anos, né?
0: Olha só.
1: Adelson.
0: É verdade.
1: Mas, Adelson, rapaz, faz tempo que eu não escuto a rádio...
0: Sim.
1: É aquela lá de Conceição do Araguaia, rapaz.
0: Certo, certo.
1: Por favor, me bote aí o link dela.
0: É.
1: Ela saiu da Rádio Net.
0: Sim.
1: Eu já procurei essa rádio em todo canto. Tá com meio um ano que eu procuro e não acho.
0: Olha.
1: Mande aí, por favor, meu amigo, o link daquela rádio.
0: Vou mandar.
1: Lá de Conceição do Araguaia, pra gente escutar, rapaz. É tão boa.
0: Certo. Bacana.
1: E eu nunca mais consegui.
0: Certo, vou mandar.
1: Se mandar esse link pra mim, eu vou agradecer demais, viu?
0: Certo, meu amigo.
1: Eu escuto o seu programa aí.
0: Olha, que beleza.
1: Amado Batista, todo dia.
0: Que bacana.
1: Um abraço, meu amigo.
0: Outro abraço pra você.
1: Agradeço a sua atenção.
0: Igualmente, eu que agradeço também. Estou mandando agora o link atual pra você ouvir a nossa programação. Ouça, Estou Só.

é muito fácil participar do nosso programa. Você pode mandar a sua mensagem aqui para o Edelson Moura. Vou ficar muito feliz em recebê-la. O nosso número aqui é o seguinte: 61 99936 9557. Este é o WhatsApp para você participar do programa do Amado Batista. 61 99936 9557. Vamos cantar, minha gente. Chegou a nossa hora do quebra-galho. Edelson Moura vai cantar agora para vocês. Vou trazer uma música de um disco meu de 1982, chamada Adeus Amor.

0: Obrigado, meus amigos, pela audiência no programa de hoje. Se Deus quiser, amanhã eu estarei de volta trazendo mais um programa para vocês. Foi muito bom ter estado por aqui e amanhã estaremos de volta com mais um programa do Amado Batista. Tchau e até lá.
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1: 5:54.
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5: 6 horas.

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Boa tarde, Seara. Boa tarde, região. Boa tarde, amados ouvintes da Rádio Nova Dimensão. Que Deus abençoe a nossa vida, nosso lar, nossa família. Eu adentro nesse programa pedindo um clamor sobre a vida da nossa colega Elinete Pereira. E aonde você estiver nesse momento, que você possa estar com teu coração voltado tão somente para Jesus. A nossa colega Elinete Pereira de Oliveira precisa da nossa oração, precisa da nossa força, precisa da nossa fé em Cristo Jesus. Então nós vamos estar orando nesse momento. Pai de amor, Pai de misericórdia, adentramos, Pai, na tua presença para te buscar em espírito e em verdade. Meu Deus, queremos colocar na tua presença a vida da Elinete Pereira de Oliveira, que se encontra internada ali em Goiânia. E nós sabemos, Pai, que o Senhor é o médico dos médicos. Adentramos, Pai, para te pedir as bênçãos dos altos céus. Nós não podemos fazer nada, Pai, mas o Senhor pode. E nesse momento nós entregamos, Pai, a vida dela na tua presença. E que o Senhor continua, Pai, fazendo milagre, usando poderosamente, Senhor, as mãos dos médicos nesse momento. Aonde eles colocarem a mão, o milagre acontecerá para a honra e glória do Senhor. Fica, Pai, com ela nesse momento, abençoando, Pai, curando, restaurando. E que a família, Pai, possa permanecer em fé, orando e te buscando em espírito e em verdade. Porque o Senhor é o Deus do impossível. O Senhor é o Deus que pode resgatar. O Senhor é o médico dos médicos. Nós criamos, Pai, nas tuas divinas promessas. E sabemos que o Senhor vai fazer um milagre. Já fez, mas continua fazendo um milagre na vida da nossa amiga Elinete, Senhor Pereira de Oliveira, para a honra e glória do Senhor. Tudo isso eu te louvo, tudo isso eu te peço, em nome do Pai, do Filho e do Espírito Santo. Amém.

Amados, eu não posso fazer nada. Você não pode fazer nada. Mas quando nós unimos a nossa força, a nossa fé, em um só propósito, Deus ouve o nosso clamor. E Deus está operando um milagre na vida da nossa colega Linete nesse momento. Nós somos falhos, nós somos pecadores, mas nós somos humanos e por isso nós carregamos essa incerteza que Deus pode curar. Mas através da nossa fé, através de estarmos unidos em Cristo Jesus, Deus, Ele é Deus do impossível. Criamos, amados, nas divinas promessas do Senhor. E aqui estou para dizer que Deus é médico dos médicos. Assim também nós colocamos na presença do Senhor a vida daquela criança, da Liz. São muitos pedidos, ó Pai, de oração para a cura daquela criança. E o Senhor possa estar curando agora em nome de Jesus. Abençoa, Pai, a nossa vida. Abençoa, Pai, o nosso lar. Abençoa, Pai, aqueles que realmente precisam de uma oração, precisa, Pai, de um milagre. Continue, Pai, operando o milagre, porque o Senhor é o Deus de milagre. O Senhor é o Deus de promessa. Fala, Pai, aos nossos corações. Entregamos, ó Pai, essa tarde na Tua presença e que o Senhor possa cuidar de cada um de nós. Abençoa, Pai, aqueles que estão ouvindo o programa nesse momento. Lá em Cafarnaum, Goiânia, São Sebastião, Brasília, Posse e a Seara. E até onde a audiência estiver chegando, Pai, que o Senhor esteja abençoando cada um. Eu entrego, Pai, a nossa vida, a nossa tarde, nas Tuas mãos. E o Senhor continue operando milagres, porque o Senhor é o Deus de milagre. Amém? Que Deus abençoe você, amado. Não importa onde você está, não importa o que você está fazendo, o que importa é que você é uma bênção de Deus para a honra e glória do Senhor. Deus quer resgatar a tua vida, a minha vida. Deus quer dar o melhor para nós. Deus quer fazer algo na minha e na tua vida para a honra e glória do Senhor. E por isso, amados, eu entrego a vida de cada um nesse momento para a honra e glória do Senhor. Continue. Continue orando pela vida da nossa colega Linete. Continue intercedendo em nome do Pai, daquele que morreu na cruz por mim e por você, pela vida dela. E nós aqui estamos para louvar e bendizer o nome do Senhor. Obrigado, Pai, por tudo que o Senhor tem feito em nossa vida. Amém? Que Deus abençoe a sua tarde, a sua noite, em nome de Jesus. Vamos de louvor? Eu ofereço para todos que estão com seu rádio ligado, para todos que estão conectados nas redes sociais, que a bondade de Deus possa prevalecer na minha vida, na tua vida, em nome de Jesus. Vamos ouvir este louvor e ofereço para todos, para a honra e glória do Senhor.

Amém, amados? Que a bondade de Deus possa prevalecer sobre a minha vida e a tua vida nesse momento. Muitas das vezes, amado, nós ficamos inquietos, preocupados. Às vezes nós não falhamos, né? Na verdade, nós falhamos. A fé é pequenina. Quando eu disse no início, a incerteza nossa, porque somos seres humanos, somos falhos, somos pecadores. Mas Deus, Ele é justo para nos perdoar, para nos abençoar nessa tarde. Eu quero dizer, amado, que diante de tantos problemas, de tantas dificuldades, de tantas enfermidades, Deus nos ama. Deus nos ama. E assim que Deus possa amar cada um de nós, assim que Deus possa fazer valer a minha fé e a tua fé diante do Senhor. Deus, Ele é amor. Deus é justiça. Deus é paz. Deus é Pai. E quando nós deparamos diante de uma situação dessa, nós olhamos para dentro de nós e vimos que nós não confiamos totalmente no Senhor, mas que Deus possa confiar, depositar confiança, eu e você possamos depositar nossa confiança em Cristo Jesus nessa tarde. Amém? Eu quero mandar o meu alô especial para Marli, toda a família de Aquinu que está na escuta, lá em Cafarnaum, Alane, Tatai, toda a família, São Sebastião, Cidade Ocidental, e onde você estiver, que Deus possa estar te curando. Qualquer enfermidade, que Deus possa estar te libertando agora em nome de Jesus. Amém? Então é isso, amado. Confia no Senhor e Ele vai fazer um milagre na minha vida, na tua vida, em nossa vida. Por isso que tem um louvor que diz que nós sobrevivemos. Por que você está sobrevivendo? Porque você tem um Deus que pode mudar a sua história. Por que eu estou sobrevivendo? Porque eu tenho um Deus que pode mudar a minha história. E Ele muda, amado. Quando nós aproximamos bem do Senhor, Ele muda a minha e a sua história. Então vamos ouvir este louvor para a honra e glória do Senhor. Eu ofereço para todos que estão ouvindo o programa nesse momento, em nome de Jesus.

Glória a Deus, tem algo novo chegando. Deus quer mudar a sua história. Deus quer mudar a minha história. Deus quer fazer um milagre na tua vida. E aí? O que você tem feito, amado? Nesse momento? Para agradar a Deus, o que você tem feito? Tem coisa boa chegando. Tem algo novo acontecendo. O louvor diz, a letra desse louvor, diz que nós sobrevivemos pela fé. E você tem sobrevivido pela fé? Você tem depositado a sua fé em Cristo Jesus? Até quando nós vamos andar peregrinando sem saber onde buscar a palavra? Até onde nós vamos andar sem rumo, sem buscar a palavra? Deus fala comigo, fala com você nessa tarde. Eu sou o caminho, a verdade e a vida. Ninguém vem ao Pai senão por mim. É a Bíblia que nos diz isso, amado. A palavra do Senhor, ela é verdadeira. A palavra do Senhor, ela é alimento espiritual para a nossa vida. A palavra do Senhor, amado, ela é caminho para colocar nós corretamente na presença do Pai. Sobreviver. Quantas vezes você tem sobrevivido diante dos obstáculos da vida? Quantas vezes você tem parado e pensado, eu não vou conseguir? E Deus diz, você consegue. Você vai conseguir. Porque a vitória é nossa, em nome de Jesus. Amém, amados? Confia no Senhor. Entrega a Ele todo o seu caminho, toda a sua força, a sua fé. Entrega nas mãos do Senhor. Eu quero mandar meu alô também para o irmão João ali na 14, Dona Rita, todos os seus filhos, toda a sua família, minha irmã que mora de frente, que considera como um pai, as filhas como netas. Seu João, que Deus abençoe a vida do Senhor e toda a vida, toda a família, toda essa rua aí seja abençoada por Deus. E assim também é toda a família, toda a nossa família. Eu continuo orando para Deus quebrantar o coração das pessoas, para Deus fazer com que nós voltamos ao primeiro amor de Cristo Jesus. Eu quero dizer, amado, nessa tarde, que contendas não leva ninguém a nada. As contendas só traz inimizade. As contendas só traz desconforto. As contendas só traz doença. As contendas só traz discórdia. E que Deus possa te dar uma paz nessa tarde. Que Deus possa arrancar de nós o coração de pedra e colocar o coração de carne nessa tarde, em nome de Jesus. É isso que nós precisamos. Voltar ao primeiro amor de Cristo Jesus. É isso que nós precisamos. É andar com Cristo Jesus. Então vamos ouvir este louvor que eu ofereço para o irmão Neutro lá na Fazenda São Gabriel. Toda a família, todos os amigos. E que Deus abençoe a minha e a sua vida, em nome de Jesus. Amém? E você, onde você estiver, tira um tempo para ouvir o programa. Nós temos a programação de segunda a sábado aqui. Eu estou aqui na terça e na quinta para louvar e engrandecer o nome daquele que tudo pode. Amém? Vamos ouvir para a honra e glória do Senhor.

Amém, amados? Então, a nossa vida, ela precisa estar assegurada em Cristo Jesus. Né, Décio? Irmã Ana Maria, sua filha, netinha, que Deus abençoe a vida de vocês. Joaquim Neto, Neguinha, estiver na escuta, que Deus abençoe também. E enfim, a Seara, todos os comércios, que Deus possa estar usando poderosamente. Eu continuo volto a pedir aos colegas, os ativos e os inativos, para que continue orando pela nossa colega Elinete, porque nesse momento nós precisamos unir as nossas forças, amados, unir, fortalecer em Cristo Jesus, porque cada um com a sua fé, do seu jeito, precisa interceder pela vida da Elinete Pereira de Oliveira nesse momento. Não importa a sua religião, importa a sua fé em Cristo Jesus. Deus não faz acepção de pessoas. Nós aqui nessa terra, que um dia vamos ter que partir, é que fazemos essas separações.

separações, mas para Deus não tem separação. Deus não faz acepção de pessoas. Não tem vários céus, tem um céu para aquele que aceita Jesus como seu único e suficiente Salvador. Aquele que realmente reconhecer dos seus pecados e andar na presença do Pai. Entregar totalmente a tua vida ao Senhor, será salvo. Porque Deus diz, a palavra do Senhor diz, eu sou o caminho, a verdade e a vida. Ninguém vem ao Pai senão por mim. Ninguém. Entendeu? Então todos nós temos esse processo de chegar ao céu através do Pai. Através do Pai. Ele entregou seu único filho na cruz por mim e por você. Jesus. Foi Ele que derramou sangue na cruz para me salvar, para te salvar. Ele não tinha pecado, amado. Jesus não tinha pecado. Ele foi no meu lugar, no teu lugar. E aí, o que você faz? O que você está fazendo? Ou você acha que você merece e não pode dar nada em troca, seu tempo, seu amor para Cristo Jesus? A vida continua. Nós precisamos adentrar na presença do Senhor, buscar Ele em espírito e em verdade. Porque Deus, Ele é Deus de milagre. E quando nós ouvimos este louvor, você começa a refletir. É, eu não estou fazendo nada para agradar a Deus. O tempo está passando, a vida está passando, a idade a cada dia, nós estamos caminhando para a velhice. Mas ainda há tempo. Enquanto você tiver o fôlego da vida, você tem tempo. Você não vai ter tempo depois que você perder o fôlego da vida, parar de respirar. Mas Deus manda te dizer nessa tarde que nós precisamos andar na presença do Pai, buscar Ele em espírito e verdade. Amém? Então vamos ouvir este louvor para a honra e glória do Senhor. E ofereço para todos, em nome de Jesus.

Amém. Deus mandou te dizer, família, que tudo vai passar. Deus mandou te dizer, caros colegas de trabalhos, ativos e inativos, que tudo vai passar. Está chorando por quê? Se você tem um Deus que tudo pode, um Deus que pode mudar a minha e a sua história, por que você está chorando? Entrega a tua vida ao Senhor, antes que seja tarde demais. Amém? Quero oferecer este louvor para a tia Kinu e para toda a família, para o irmão João ali da 14, seu Bernardo ali também, minha irmã que estiver na escuta, toda a família ali da 14. Ofereço também para Tatá e Alana lá na Bahia, que gostam muito deste louvor. Maria Gonçalves, irmã Raimunda Setor Brejão, e toda a família, todos os amigos, e a Ciara Rosária, e seu João do Calçamento, irmão Lídio, seu Edmundo do Esquinão, dona Rica. São muita gente conectada. Povoado Extrema, Povoado Água Quente, Alevantado, Saquim, Bom Sucesso, Santa Teresa, Cupim, Coqueiro, e enfim, Fazenda Essa Peixe, todos os amigos aí, que estiver na escuta, vamos ouvir este louvor para a honra e glória do Senhor.

glória a Deus, amém, amados? É isso aí, a fé. A fé, ela é importante na vida da gente, não é mesmo? Diz a palavra, porque sem fé é impossível agradar a Deus. Sem fé é impossível agradar a Deus. E muitas das vezes, amado, a nossa fé, ela é pequenina. A minha fé e a tua fé é pequenina. E precisamos olhar para o alvo, que é Cristo. Todas as vezes que você sentir algo, uma enfermidade, uma perca, gente querido, você sente, não é? Por quê? Porque falta de fé. E nós somos seres humanos, nós às vezes nós baqueamos, caímos um pouco da nossa fé. Mas que Cristo possa nos abençoar nessa tarde, nos dando fé, nos dando paz, nos dando alegria para a honra e glória do Senhor. Vamos ouvir este louvor. Eu quero oferecer para todos que estão com o seu rádio ligado, em nome de Jesus, para que você entenda que Deus, ele é Deus do impossível. Amém? Vamos ouvir para a honra e glória do Senhor.

Amém, amados, já estamos chegando no final do nosso programa. E eu quero compartilhar com os amados a palavra do Senhor. Lá em Hebreus capítulo 11. Que você possa, mesmo que você não está com a sua Bíblia aí, mas você pode estar ouvindo o programa, ouvindo agora o que o Senhor tem para falar para nós desse livro de Hebreus capítulo 11. Versículo 1, amado, que diz assim, Hebreus capítulo 11, versículo 1, que diz assim: ora, a fé é o firme fundamento das coisas que se esperam e a prova das coisas que se não veem. Por isso que eu digo, amado, é difícil você acreditar naquilo que você não está vendo. Você não vê Jesus, mas você sente a presença dele. O importante é a fé. A palavra do Senhor diz que a fé é o firme fundamento das coisas que se esperam e a prova das coisas que não se veem. Não é? Como que você vai acreditar? Como você vai confiar? É pela fé em Cristo Jesus. É pela fé. Então, nesse momento, que a minha fé e a tua fé que nós temos em Cristo Jesus possa tirar a nossa amiga Elinete do leito daquele hospital para a honra e glória do Senhor. Possa tirar a Liz, aquela criança lá em São Paulo. Possa dar saúde para cada um de nós, aqueles que realmente precisam. Então a fé é isso, amado. A fé é isso. É o firme fundamento das coisas que se esperam e é a prova das coisas que se não veem. É. Eu não vejo Cristo, mas eu sinto a presença dele em mim. Você não vê Jesus, mas você sente a presença dele em você, em sua vida. O importante é isso. Qual é a tua preocupação neste momento? O que passa na sua mente nesse momento? Então entregue a tua vida a Jesus. Amém? Que Deus abençoe a minha vida e a tua vida. Que você tenha uma noite abençoada. Continue orando pela vida dos que se encontram enfermos. E fica com este louvor para fechar em nome de Jesus.

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7h46.

0: 8 horas.
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quero dispositivo da lei com o YouTube para o BB 967/2018, agosto de 2026, para com autorização legislativa relativa à contratação de operação de crédito com o Banco do Brasil S.A. e com concessão de garantia da União e das outras providências. Então, o projeto está encaminhado.

Conselho da Câmara Municipal de Aciara, Goiás, na sala de reunião das comissões presentes, excelentíssimos senhores vereadores, Douglas Moreira, Carlos César, Mauro José Batista e Josemir Evangelista, para apreciação e emissão do parecer sobre o projeto de lei 022/2026. Institui o Clube de Amortização para Equacionamento de Déficit Atuarial do Regime de Previdência Social, RPPS, com contribuições suplementares devidas pelo município na forma de alíquota. Os presentes relatores ao analisar o referido projeto manifestam para absoluta legalidade do projeto. As comissões de serviços em relação ao financeiro orçamento, através dos vereadores presentes, aprovam os pareceres do relator e conversam o parecer da comissão. Presidente Douglas Moreira e Carlos César, relator Carlos César e Douglas Moreira, membros Josemir Evangelista e Mauro José Batista. Ata da reunião, em discussão, em votação, favorável aprovado essa comissão, os contra se manifestam. Declaro aprovado pela maioria, com exceção da vereadora.

Valdo, vocês que autorizam o poder executivo que altere o artigo 1º da Lei 831, de 21 de dezembro de 2025, que dispõe sobre a taxa de administração do Fundo de Previdência Social dos Servidores.

remuneração dos servidores ativos e inativos relativo ao exercício anterior.

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